0: não é caso único no vosso grupo haver assim famílias ligadas ao vosso
1: grupo folclórico? Eu dou como exemplo a minha parte. Eu comecei a aprender e a dançar, que eu nunca dancei nada na minha vida, e foi através ou atrás, que é hoje a minha esposa, que eu fui, comecei a ligar.
0: Foi ela que o ensinou?
1: Não, ela foi para um local. Nós, há uns anos atrás, havia um grupo de pessoas que tentaram levantar um grupo, que não foi fácil, e morreu quase à nascença, não foi fácil. E eu soube que ela foi para um sítio, e eu fui atrás dela também para dançar com ela, mas eu nem sabia dançar, e foi a partir daí que comecei também a entrar no folclore. A mesma coisa acontece com outras pessoas. O marido da Dona Arminda, como ela disse, não sabia dançar, e nós fazemos ali alguns milagres e conseguimos colocar, ensinamos, tentamos ensinar, se as pessoas quiserem ser ensinadas. Há pessoas que não gostam de ser ensinadas e depois não,
0: pronto, vale a pena.
1: Não vale a pena, pronto. Mas quem quer, nós temos feito ali pessoas que gostam, mas que não têm jeito, e nós fazemos, ensinamos, seja a tocar, seja a cantar, seja a dançar.
0: Vocês são uma escola, ao fim e ao cabo.
1: Exatamente. Infelizmente não muito apoiada, mas somos uma escola, porque o que está dito e muitos sítios que nós passamos nas nossas redes sociais, que quem quiser que apareçam, que nós ensinamos. Não precisam de pagar nada, não têm qualquer tipo de gastos, mas nós têm que estar no grupo e nós ensinamos. Por isso, e é aquilo que, nós, que acontece. Acontece com o marido da Dona Arminda e acontece com outras pessoas. Por vezes vem a esposa ou vem o marido e acaba por vir mais uma pessoa ou outra. Geralmente temos sempre pessoas assim, ligadas assim.
0: Muito bem. E o nosso próximo convidado, eu não digo que nasceu, mas cresceu no meio do folclore. Ele é o Gonçalo Moreira, tem 18 anos, é estudante, adora música. E lá está, está no grupo desde muito novo. Toca concertina, normalmente veste o traje domingueiro e é atualmente também o responsável pela tocata. Gonçalo, cresceu no grupo, como é que foi? Como é que foram estes anos?
2: Muito bom dia, já agora. Eu comecei no grupo há cerca de... foi pelo ano de 2006, quando o grupo foi fundado. Comecei como dançarino, claro. Meu pai dançava, a minha mãe dançava, então pronto, fui atrás da ideia que eles impunham.
0: Foi arrastado pelos pais.
2: É verdade. Mas depois, lá no meio, claro que... da concertina é um instrumento muito complicado, e quando eu ouvia aquela música que da concertina dava, eu fiquei automaticamente
0: fascinado com aquilo.
2: Exatamente. Então pronto, foi uma questão de tempo até eu começar a aprender e a interessar-me cada vez mais pelo instrumento, e foi uma questão de tempo até que começar a tocar e a empunhar e a... comecei a impor do meu lugar como tocador.
0: Tocador. E é fácil aprender a tocar concertina?
2: Não é fácil. É um instrumento muito complicado, um instrumento que é preciso muita vontade, é preciso muita sabedoria, digamos assim, em termos de música, mas acabei por... depois de um certo tempo, conseguir aprender e estar confortável a tocar as músicas do nosso grupo e a representar o nosso grupo no que toca a música.
0: Portanto, sendo tu um jovem, não tens ideia, as pessoas mais antigas têm ideia de algumas músicas que ouviam em tempos de criança, em tempos de meninos, não tens ideia nenhuma, porque o teu tempo não é, certamente, o
2: não
0: tempo
2: tinha
0: que
2: qualquer
0: retrata
2: ideia,
0: o
2: não tinha qualquer experiência nesse tipo de música, não conhecia nada, mas, claro, depois de muitos anos no grupo, fui apanhando as músicas, fui conhecendo mais as músicas, fui ouvindo e aprendendo, e claro, quando foi a altura de representar o nosso grupo, eu já sabia.
0: Era
2: já,
0: mais fácil.
2: Claro, tive que de aprender e reconhecer e compreender é o mais importante para representar o grupo.
0: O grupo. Sendo tu um jovem, Gonçalo, como é que vês o folclore?
2: Eu vejo o folclore como algo que não é completamente compreensível, ou seja, muita malta jovem não vê o folclore da forma certa, ou seja, muita gente vê o folclore como algo parolo, não sei se é a ideia.
0: Sim,
2: certa.
0: Pode ser a ideia.
2: Mas se conhecerem mais um bocado e se compreenderem mais um bocado e se envolverem, acabam por compreender que é algo que faz parte de nós, do país, da nossa cultura.

0: e que toda a gente, seja velho, seja novo, seja tenha um bocado de folclore dentro de cada pessoa, seja se compreender bem, acaba por gostar e de se envolver cada vez mais.
1: Olha, e os teus colegas na escola, eles têm essa sensibilidade, eles percebem o folclore ou às vezes brincam um bocadinho contigo?
0: É complicado é complicado porque qualquer um acha que isso não é muito normal ou não é muito dentro do que nós do que é a sociedade hoje em dia, mas pronto, que lá está, se compreenderem mais acabam por ver que faz parte do que nós somos como da cultura,
1: pessoas,
0: como do país e como cultura, se compreenderem mais acabam por ver que toda a gente gosta, toda a gente tem parte de cada pessoa, é o folclore, é a nossa cultura, por isso acho que toda a gente, após compreenderem bem, acho que aceitam e que até acabam por gostar tanto como
1: vocês
0: gostamos.
1: Olha, mas mesmo essas vozes, às vezes que são críticas, não te derrubam, te continuas.
0: Não há isso.
1: Não é por isso que vais deixar o grupo.
0: Não.
1: Olha, e como é que vais conciliando? Estás numa altura importante dos teus estudos, estás no 12º ano, pretendes seguir estudos. Como é que vais conciliando o folclore, os ensaios, a música, isto tudo com a tua vida?
0: Quando
1: também tens vida, não é? Não é só isto.
0: Quando se há vontade, existe tempo para tudo. Ou seja, se faz sempre um bocado de tempo, faz mesmo que seja um bocado apertado, mesmo que seja um bocado... Mas há sempre tempo. Quando se há vontade, há sempre tempo para se encaixar isto, se encaixar aquilo, por isso que acho que é algo que nunca vai deixar de existir tempo para isso. Acho que vai haver sempre tempo para ir aos ensaios, ir às atuações e ajudar sempre o grupo. Acho que é uma das...
1: Portanto, organizas bem a tua vida para que consigas fazer tudo.
0: Exatamente.
1: Apesar de seres muito jovem, já tens uma grande responsabilidade neste grupo folclórico, não é? Porque estás à frente, ao fim e ao cabo, da parte da música, da tocata. Como é que é gerir gente mais velha que tu, com certeza?
0: Isso cabe tudo dentro do que é a responsabilidade. Ou seja, claro que quando me encaixei como tocador de concertina, eu já tinha a ideia que não ia ser fácil, não ia ser só ir lá e tocar um bocado. Não, claro que envolve muita responsabilidade, envolve muito muitas ideias, muito, ou seja, não era só eu a tocar, ia ser muita gente a tocar, mas como o tocador principal do grupo, acho que nunca ia ser fácil, mas eu já tinha ideia do que ia ser, já tinha ideia de quando entrei, já tinha ideia que não ia ser fácil, não ia ser algo...
1: Não era uma tarefa muito fácil.
0: Exatamente.
1: Senhor Manuel, temos aqui um jovem que, enfim, nasceu ou cresceu no folclore e por isso gosta e entende. Mas acha que na nossa sociedade os jovens têm esta sensibilidade ou este gosto?
2: Eles não têm gosto, ou alguns não têm gosto, porque é aquela palavra que eu digo, eles não conhecem. Quando uma pessoa não conhece, não pode dizer que goste, nem que não goste. Nós, para dizermos que gostamos ou que não gostamos, temos primeiro que conhecer. E ele foi uma das pessoas, como outros que lá estão no nosso grupo, conheceram e conhecem o interior, sabem o que é realmente o folclore. O Gonçalo começou no nosso grupo, foi connosco, como é lógico, acompanhou os pais, mas esteve uma hora em cima de um palco a dançar com 6 anos. A primeira atuação dele, não da minha responsabilidade, foi por outra pessoa que esteve no nosso grupo, infelizmente, mas foi ele que começou pelas mãos de outras pessoas e teve uma hora a dançar em cima de um palco com 6 anos, e com muito orgulho ao meu lado, era uma réplica de minha, que eu também sou dançarino.
1: Era um pai pequenino,
2: exatamente. Felizmente fazia exatamente como eu. Há quem diga que danço mais ou menos, não é por aí, mas era uma réplica praticamente. E depois foi crescendo e foi dançando sempre até à altura em que, a nível pessoal, nada a ver com o grupo, me pediu que gostava de ter uma concertina, gostava de aprender. Eu posso dizer que houve um primeiro ano que ele me disse isso, eu disse-lhe ele, oh, Gonçalo, isso não é para ti, tu não queres nada disso, porque isso é preciso um bocadinho de tempo, é preciso um bocadinho de dedicação, porque quem não se dedicar não consegue. É um instrumento, é fácil aprender, mas se dedicar muito tempo, se não dedicar muito tempo, não consegue. Passou um ano, no ano seguinte voltou-me a pedir a mesma coisa, e eu no ano seguinte, bem, já pensei duas vezes, então comprei-lhe uma concertina, e para ele aprender. Foi aprender com um senhor que está no nosso grupo, lá está o que arrasta as famílias, a cantadeira que está doente, o senhor é um tocador de concertina, que estava no nosso grupo, está no nosso grupo, mas devido à doença da nossa cantadeira, ela ficou em casa e ele também não acompanha, está a acompanhar a esposa. Penso que está a ficar melhor, por isso. Então, foi com ele que ele foi aprendeu a concertina com ele, e posso dizer que nas nossas músicas todas, ao fim de 3, 4 meses, ele aprendeu as músicas todas no nosso grupo. Ou seja,
1: foi muito dedicado,
2: tem consegue perceber e atingir rápido as músicas e aprendeu. Pois claro, depois de aprender, continuou a dançar normal, era dançarino, era tudo, mas foi trabalhando, foi treinando, até que é o ponto que teve que optámos por cantar, por tocar junto com o outro senhor, outro tocador, então estávamos os dois a tocar e começámos a fazer atuações com os dois a tocar, ou seja, deixou de dançar para tocar, até que acabou. Houve um ano que, devido à situação da nossa cantadeira, que ficou doente, o marido deixou de poder vir, então ele assumiu, porque não tínhamos mais ninguém, que é mesmo verdade, não tínhamos lá outras pessoas por outras razões a tocar concertina, mas tiveram que sair também, e ficou ele a assumir. Ele com 16 anos assumiu o nosso grupo em grandes palcos por aí fora, todas as músicas. Posso dizer que não teve qualquer problema, nunca houve um falhanço, sempre com muita responsabilidade, e é uma das coisas que toda a gente deve ter, e eu admiro nisso, que ele tem muita responsabilidade no que está a fazer. Sempre assumiu, conseguiu fazer muitas atuações.
1: É um orgulho.
2: Às vezes é um bocado complicado, mas é um orgulho.
1: É um orgulho.
2: Mas assumiu sempre, nunca deixou o grupo mal, sempre esteve presente, e claro, depois começou cada vez a evoluir mais. Hoje é o dia que acontece isso e muitas coisas, eu preciso que tire uma música, uma pesquisa do nosso cancioneiro, por exemplo, e digo ao Gonçalo, preciso desta música, temos que a pôr em prática, ver, conhecer melhor a música e ver onde se enquadra ou não naquilo que nós pretendemos, como cantares de janeiras, cantares de reis, e uma das coisas que houve muito trabalho agora, que foi na preparação do nosso de umas músicas que vamos apresentar mais à frente, noutras situações, e ele tirou todas as músicas, e a partir daí tem essa responsabilidade, tocar bem e também, claro, orientar a parte da tocata que tem que ser.
1: Que tem de ser.
2: E que está a desempenhá-la muito bem.
1: E já que falamos em tocata, vamos ouvir mais uma música.

0: Depois desta música, Sr. Manuel, vocês já tiveram em quase 13 anos a oportunidade de tocar em vários pontos, em vários palcos. Há alguma experiência, alguma atuação que recordem com especial carinho, porque tenham corrido melhor ou porque tenham sido melhor recebidos? Ou, enfim, são muitas, certamente, mas há alguma que recorde?
1: São tantas, umas por umas razões, outras por outras. Posso dizer uma que eu falo por mim, uma que me ficou marcado no nosso trajeto. Posso dizer que foi uma na Figueira da Foz, em que o grupo, antes uns dias, tinha levado um abanão, que é mesmo assim, porque nós, infelizmente, no meio de muita gente boa, até aparece sempre gente que tenta destabilizar e por aí fora. E ali parece que foi, ainda hoje penso e sei que foi a partir daquele dia que nós virámos uma página. E a partir daquela página que nós virámos, foi a partir daqui vai tudo correr bem e vamos levar as coisas com rigor. E foi. Fizemos uma excelente atuação, fizemos num local onde tinha muita gente, num local onde começou de manhã com uma missa, atuação de tarde, tudo no mesmo local, aquilo era um palco coberto, era um recinto fechado, mas aquilo se transformou em tudo, para cada situação aquilo se transformou, e foi a partir dali, marca por essa razão, que nós virámos uma página e a partir dali as coisas começaram a correr e encaixar para o caminho que nós queríamos. Isso já à vontade há 10 anos ou coisa assim de género. Agora há outras situações, como por exemplo um palco em Mirandela. Nós entramos em palco, era 1 da manhã, e nós, isto aqui à hora que nós vamos lançar, não vai estar ninguém. Por isso nós fechámos um festival em Mirandela, em que estava repleto de gente. Nós acabámos de atuar, fomos em direção ao autocarro e as pessoas foram-nos acompanhando à medida que nós continuámos a tocar até ao nosso autocarro, e as pessoas iam vão ver de tal maneira, ou seja, claro, iam para as suas casas, iam por aí fora, mas nos acompanharam.
0: São muitas as situações.
1: Muitas, agora outras, somos acarinhados com muito. Nós, eu costumo dizer isso, só não nos dão valor, como é que ia dizer, os santos da casa, porque os santos de fora conhecem o nosso valor, conhecem o nosso grupo, gostam do nosso grupo, e felizmente nós encontramos aí muitos sítios que adoram o nosso grupo e gostam da nossa gente, principalmente das pessoas do Norte, gostam muito, gostam dos grupos do Norte, e nós não somos exceção, mas somos muito acarinhados por aí fora.
0: E vocês também, na vossa terra, fazem folclore e fazem acontecer folclore, que, pelo menos com o vosso festival, com o vosso aniversário. Como é que normalmente são estas duas festas?
1: Estas duas festas são festas de muito, muito, muito, muito trabalho. Mas uma coisa que eu tento dizer ao nosso elemento, ao nosso grupo, nós, às vezes há pessoas que dizem, nós não estamos a fazer tão bem. Não. Nós, quando somos recebidos lá, se alguma coisa não for tão boa, nós reparamos. Por isso, nós não queremos que ninguém repare quando recebemos as pessoas. Queremos que todas as pessoas sejam bem servidas, que sejam bem acolhidas, para que levem em memória aquilo que é de bom, que é aquilo que nós queremos. E quando nós fazemos, tanto no festival, no nosso aniversário em junho, como no nosso Festival Nacional de Folclore em agosto, tentamos sempre receber muito bem as pessoas, acolher, servir tudo o que é dentro das nossas possibilidades, mas sim, esmerámos-nos um bocadinho para receber bem as pessoas.
0: Ora, estas festas organizadas pelo Grupo Folclórico de Sede são sempre um ponto alto para a freguesia. Tomás Correia, o Presidente da Junta, confirmou ao nosso programa, explicou que o folclore tem já uma longa tradição na vila e que sempre houve uma grande vontade por parte da população de reavivar esta atividade cultural.
2: É evidente, sim, nós temos tradições ligadas aos ranchos, já desde há muitos anos que existiram aqui ranchos até com bastante categoria. Entretanto, por vários motivos, deixaram de existir. Agora este já leva 12 anos, penso eu, de existência, e é sempre uma satisfação muito grande ver o rancho que está com saúde, está para durar. O rancho faz parte das raízes de Sede, como é óbvio, e também esta juventude que vai aparecendo, que desconheciam com toda a certeza aquilo que o rancho representa, E é bom para relembrar a esta juventude que a importância do rancho, como se fazia antigamente, desfolhadas, aqueles namoros que se arranjavam, é sempre importante essa juventude tenha conhecimento para transmitir daqui por uns anos aos seus futuros familiares, e é sempre bom que eles saibam as tradições que haviam.
0: Também os populares reconhecem a importância do grupo, do trabalho deste grupo folclórico em prol dos usos e costumes da terra.
3: Gosto do trabalho, já tenho visto as danças e gosto. Acho que estão a trabalhar bem, porque têm já há uns anos que estão, a direção continua a ser sempre a mesma. Em princípio, acho que não há nada de mal a dizer deles. Levam o nome certo, acho que isso que é muitíssimo bom. Gosto, só não puder mesmo. Só não gosto de estar a ver, gosto de ver mesmo. Eu gosto mesmo de folclore. Mesmo a parte, o diretor principal e a sua esposa, que são os exemplares, gostam muito deles e que continuam por muitos, muitos mais anos e que eu possa sempre ouvi-los.
4: São todas pessoas muito dedicadas, tanto quem gera como quem colabora com o grupo. Poderão ter consciência, mas se calhar não darão o valor suficiente, porque realmente eles vão dos lados e levam o nome com eles da vila e da cidade. Coisa que acho que as pessoas haviam de ter mais em conta, mas que são pessoas merecidas disso. Então, continuem assim, desde que e melhorar, se possível, e que as pessoas ajudem-os a melhorar, porque realmente o empenho deles é bastante, como já disse. Acho que para continuarem assim.
5: É uma maravilha, dançam muito bem, gosto muito de os ver dançarem. Dão vida, dão saúde às pessoas. Que continuem sempre assim, muita força. E que não deixa acabar a tradição, que é muito linda.
6: Eu sou amigo de várias pessoas, fazem parte do grupo, pronto, e ajudo dentro dos possíveis. É importante para a freguesia, até porque vai para fora e pronto, e vai dar o nome da freguesia, né?
0: Estamos mesmo na reta final do nosso programa, mas ainda há tempo para falar de alguns projetos. Um deles diz respeito ao CD. Há aí uma novidade preparada para assinalar os 13 anos do grupo, não é assim, Sr. Manuel?
1: Exatamente. Temos um trabalho de inverno que tivemos a gravar agora na altura do Natal. Temos um CD, o nosso segundo CD, mas este é um CD mais completo, que irá sair se nós conseguirmos juntar as duas coisas, que é essa a nossa ideia, que nós estamos a trabalhar muito para terminar o nosso processo técnico da Federação Folclórica Portuguesa. Porque isso é um longo processo, um processo muito trabalhoso. Não é só dizer que vamos ser federados ou não vamos ser federados. Nós temos noção do que é, estamos a trabalhar muito para isso e vamos tentar terminar tudo, se conseguirmos agora até junho, para fazermos, se nós conseguirmos essa parte da federação, juntarmos isso com passarmos a sócios efetivos da federação, se conseguirmos isso, e juntarmos o lançamento do nosso CD
0: nos 13 anos.
1: Exatamente.
0: Sr. Manuel, em nível de saídas, como é que está? Já tem algumas agendadas para este ano?
1: Já temos o nosso calendário quase lotado, que é mesmo assim. Nós temos, felizmente, somos muito solicitados, temos muitas saídas e a nossa agenda está quase completa. Falta mais uma situação ou outra, mas quase completa, muito completa.
0: Muito bem. Mesmo a terminar, uma palavra final. Vou convidar a cantadeira, a Dona Armida, agora não é a cantar, mas é a deixar umas palavras a quem nos ouve, também ao grupo, para que, enfim, entendam, conheçam, gostem do folclore.
7: Olha, em primeiro quero agradecer à Pato na Fiel nos ter convidado e realmente era para as pessoas aparecerem, porque ninguém gosta se não for ver. E depois lá estar dentro, acredito que é difícil de sair. Era isso que eu pedia a toda a gente.
0: Muito bem, Gonçalo, como jovem que és e também responsável por uma parte importante do grupo, o que é que sonhas para este grupo folclórico?
8: Claro que o nosso sonho é, ficarmos dentro da Federação Portuguesa de Folclore, mas o mais importante neste momento é apelar à malta mais jovem, assim, para que se juntem ao nosso grupo e que compreendam que quanto mais a malta jovem existir, mais dá vontade se sentem e mais bem integram o nosso grupo. Por isso, toda a malta jovem que existir aí, que tenha aquele, mesmo que não tenha quase certeza que encaixavam bem no nosso grupo,
0: que vão experimentar.
8: Exatamente, que parece, não se vão arrepender, não se vão arrepender, porque há lá muita malta jovem, muita malta jovem de todas as cidades, desde os 10 aos 80, muita.
0: Sim, porque 80 anos também são jovens. Anos,
8: claro, depende.
0: Mas, portanto, estão abertos a todas as pessoas.
8: Exatamente.
0: E os jovens
8: não
0: são importantes.
8: Não se vão arrepender.
0: E os jovens são importantes também para depois
8: para tocar,
0: dar continuidade.
8: Para dançar, seja para cantar, seja para tudo. Acho que encaixam
0: muito
8: sempre
0: bem.
8: Muito bem.
0: Obrigado. Sr. Manuel, mesmo a terminar, uma palavra às pessoas que vos ajudam, que estão convosco, aos vossos elementos, às pessoas de sete e arredores. Uma palavra final, uma mensagem, como presidente.
1: Uma mensagem final aos elementos do grupo que continuem conforme estão. Com a dedicação que todos ou quase todos têm pelo nosso grupo, porque no nosso grupo não é só ir passear, há trabalho, há rigor, e para nós atingirmos os nossos objetivos temos sempre que trabalhar, porque o folclore não é só chegar ali e dar dois passinhos de dança, não, temos o nosso trabalho, temos a preparar nossas coisas. Por isso continuo assim com esse empenho. Para todas as pessoas que nos ouvem, que se deem um bocadinho ao trabalho de saírem de casa, que quando nós, sejamos nós, estamos a falar de nós, tentamos fazer ou alguns eventos, seja livres ou então mesmo na nossa sede, nós fazemos lá alguns eventos, a nossa sede lá está para quê? Para angariar alguns fundos, porque nós não temos qualquer tipo de rendimento, de subsistência, tem que ser com o nosso trabalho, os apoios, nós não temos apoios quase nenhums. O único apoio que nós temos é nos facultado ou dado pela Câmara, praticamente. De resto, é tudo o que nós conseguimos ao longo do ano angariar com os diversos eventos. Nesses eventos, seja ou não na nossa sede, sejam livres ou não, mas compareçam, porque nós andamos cá, sim, para mantermos as nossas tradições, para que não termine, que daqui por 10 anos, 20 anos, as pessoas mais novas que possam ingressar no nosso grupo possam dar continuidade, mas nós fazemos isso para que as pessoas conheçam e vejam, mas para isso têm que estar presentes nos locais dos nossos eventos para para valorizar o evento em si, para que tenha fundamento. Nós estamos a atuar em cima do palco ou noutro sítio qualquer, mas que as pessoas estejam a ver, porque se não estiverem a ver, não faz qualquer sentido. E quando o nosso CD sair, que venham ter connosco, que o adquiram, porque é um CD muito completo. É um CD que tem danças, tem cantares, tem cânticos de à capela, cânticos de campo, cânticos religiosos, tem várias coisas. É um CD muito, muito completo. Será em junho, mas que depois que nos procurem, que tentem adquirir, que estamos a ajudar, estamos a divulgar também o nosso trabalho e aquilo que é da nossa raiz, da nossa região. Já não digo só de Sete, mas da região de dentro do Ourimim, que é a região que nós representamos, seja Sete, seja na cidade de Paredes, seja aqui na região
0: de Alto Douro. Muito bem. Muito obrigado aos três. Votos de muitos sucessos. Obrigado por terem estado aqui connosco nesta manhã de sábado. E é assim que nós terminamos hoje o nosso programa, que falou sobre o Grupo Folclórico de Sete. Mesmo a terminar, vamos ficar com mais uma música. Nós prometemos voltar no próximo sábado com mais um Raízes. Até lá. Fique bem. Tenha um bom fim de semana.

0: 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São 7 horas. 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

0: 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São 9 horas. 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
1: 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São 13 horas. 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

abrir a sequência no Atual FM, uma daquelas que quer queiramos, quer não. Soa sempre a estrada com praia e mochila às costas. Javier Rudd com Follow the Sun. Depois Javier Naidu, que levou o sol à mão às rádios europeias sem pedir autorização ao mainstream. Eu nem sequer vou tentar dizer o nome da música, porque está fora de questão completamente. A finalizar esta sequência, os Experience com Never Ending Dream. Bom, Experience, olha, Europop total, exatamente, cheiro imediato a FM dos anos 90, nada mais do que isso. E pronto, esta foi mais uma hora do No Atual de FM, neste caso a primeira desta sessão dedicada à letra X, exatamente. Regressamos daqui a pouco, a seguir ao sinal horário, até aos comerciais, até lá, olha, fica a sugestão, passa pelo site, mergulha no YouTube e prepara-te, porque ainda há muito som escondido no lado menos previsível da rádio, ou seja, este. Até já, olha, cuidado com o vizinho, os vizinhos podem começar a gostar disto também, depois é um problema que não sei se há colunas para tanta gente. Ok, eu sou o Carlos Didier e já sabes, no atualfm.webnode.pt e youtube.com/rmxpt. Para as despedidas, vamos mais uma vez nesta emissão do No Atual FM com aquela que para mim é a minha favorita desta banda, XTC, chama-se Senses Working Overtime, é o para a hora. Até já, a seguir ao seu horário, a seguir aos comerciais.

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São 23 horas. 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

se fosse aquela que fechou a primeira hora, olha, podíamos quase dizer que os sentidos estão a funcionar em horas extraordinárias, e ainda bem, mas não, é mesmo o Generous and Major, são os XTC na abertura desta segunda metade do Noutro Lado FM, esta edição do Noutro Lado FM que está toda ela dedicada à letra X. Sejam então bem-vindos, eu sou o Carlos GD, estamos aqui na frequência certa desde 1988, numa viagem que continua a ligar de dezenas de rádio por todo o planeta e também a passar alguma música portuguesa, claro.

Bom, como todos sabemos, há músicas que não envelhecem. Esta é uma delas. Os Chutes e Pontapés fazem parte da banda sonora de várias gerações e continuam a soar tão naturais como no primeiro dia. É assim no outro lado do FM. No outro lado do FM, como habitualmente, neste dia, nesta hora, na frequência aqui, da tua rádio favorita. Eu sou o Carlos Gidi, essa parte tu creio que já sabias. Também creio que sabes, mas eu vou referir e vou reforçar a ideia que temos um site, o nosso cantinho digital, no outro lado do FM. webnode.pt, eu vou repetir, no outro lado fm.webnode.pt. Temos também um canal no YouTube, em youtube.com/rmxpt. Por lá podes encontrar uma carregada de versões extensas, algumas delas feitas em exclusivo pela malta aqui da casa. A rodar desde 1988 é a nossa frase chavão, e é isso mesmo, desde 1988 a produzir este programa, que, bom, é aquilo que se chama um programa de autor. E, bom, a vantagem de fazer um programa de autor é que, como dizem os Chutes e Pontapés, olha, podemos fazer as coisas à nossa maneira, ou neste caso, à minha maneira. É exatamente isso. Olha, é uma coisa que eu de vez em quando vou dizendo, ultimamente tem-se-me escapado um pouco essa frase, mas é também mais uma das nossas frases feitas. O melhor rock do planeta passa nestas emissões do No Outro Lado do FM, além disso, com o rock não se brinca. E, para terminar, o rock é a nossa praia, o rock é o nosso som, o rock

No meio da sequência, os XYZ, mais uma vez como um geração homónimo, XYZ, a Tied Up foi aquilo que rodou. Também nesta sequência, o rock bom, sinfónico, gótico, como lhe quiserem chamar, não vamos por sequer rótulos. A banda chama-se Xandria, abriu e fechou a sequência em Double Shot. É daquelas bandas que, para quem gosta de rock, vale bem, mas mesmo bem, apenas pesquisar, não é? Exatamente. Há temas que entram logo na memória, outros demoram um pouco mais, os melhores acabam sempre por ficar, tal como aquelas cassetes antigas que ninguém tinha coragem de fazer o delete, como se diz agora na altura, era mesmo gravar por cima.

Os X-Ray Spec a rodar no outro lado do FM. Bem, meus amigos, se as paredes deste estúdio falassem, algumas histórias davam quase telenovelas. Discussões, improvisos, cafés, cafés a mais, claro, relógios a menos, também muitos impropérios, muitos impropérios. Felizmente, o resultado costuma compensar sempre. Assim, uma curiosidade rápida: sabias que há discos que foram gravados em poucos dias e continuam a atravessar décadas sem esforço? É mesmo isso, às vezes, pensar menos e sentir mais resulta à séria. A prova disso segue já a seguir.

Do No Outro Lado do FM, e não são as duas primeiras, convém que se diga. Mais uma vez, o Longa Duração 78-82. Para mim, é o meu álbum favorito dos Chutes e Pontapés, aqui ainda na fase de Zé Leonel, que mais tarde viria a sair para dar corpo aos ex-votos. Zé Leonel, alguém que eu tive o prazer de me cruzar na minha vida, e, meus amigos, das pessoas mais inspiradoras que alguma vez eu podia ter conhecido, a sua maminha de coiso e cenas. Exatamente. Então rodamos Semen e antes disso o Papá Deixava, longa duração 78-82, como eu referi, o Chutes e Pontapés nesta edição do Noto Lado FM. Chutes e Pontapés fica desde já prometido e o spoiler regressam para o final desta emissão. Vai ser mesmo uma última. A rodar desde 1988, ano em que ainda se esperava pela música favorita junto ao rádio. Hoje em dia basta um clique, mas há coisa que a tecnologia ainda não consegue substituir, é o prazer da descoberta.

sequência, como eu referi, de descoberta, primeiro com os X-Mel Dutchman, depois mais uma vez com o Chandra e finalmente, olha, agora varreu-se o nome que eu tenho que ver aqui, não é? Pois, exatamente, X-Ray Specs, exatamente, Jeffrey Adolescence, foi aquilo que rodou no outro lado do FM. É assim que estamos a chegar ao final de mais uma viagem, sem pressas, sem atalhos e sempre com espaço para descobrir algo de novo pelo caminho. Obrigadinho por estares desse lado em mais uma emissão do No Outro Lado do FM comigo, Carlos Didier. Deixa-me acrescentar que sem ti nada disto faria sentido. No Outro Lado FM é uma aventura que continua viva em dezenas de estações espalhadas pelo mundo. É uma questão de pesquisares. E onde é que podes pesquisar? Olha, no nosso site, no outro lado fm.webnode.pt. Podes também aproveitar e fazer uma visitinha ao nosso canal no YouTube, em youtube.com/rmxpt. Há sempre mais histórias, memórias e momentos para revisitar. Na próxima semana regressamos para fechar o alfabético. Ah, uma coisa mais linda. Para fechar o alfabeto, dizia eu, vamos para a letra Z, a mesma última desta voltinha no carrossel do alfabeto nacional. E até lá, olha, voltaremos então a encontrar-nos neste lado da frequência. Até lá, dizia eu, trata bem dos teus discos, das tuas colunas e também da tua curiosidade. Desde 1988 para o mundo, continuamos juntos nesta viagem. Lembra-te, sempre que o mundo soar demasiado igual, podes sempre escapar para o outro lado do FM. 1988, o ano em que começámos, o ano em que arrancámos, o ano em que também os Chutes e Pontapés, como tinha ficado prometido, lançaram o álbum, precisamente 88, do qual extraímos esta que vai terminar. Chama-se Torres da Cibermândia. É mesmo a última. Tchau, tchau. Até para a semana. Goodbye. Au revoir. Au revoir. Que é adeus, mas em inglês, francês e alemão, respectivamente. Tchau, tchau. Até para a semana.

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1: Olá, muito bom dia. Seja bem-vindo ao Raízes, um programa que todos os sábados de manhã lhe traz as boas novas da região. Esta semana vamos rumar até a Bragão, no Conselho de Penafiel, para lhe falar da festa de São Pedro. Este fim de semana a freguesia tem a sua festa ao padroeiro, uma festa que se faz todos os anos no dia 29 de junho e que este ano é feita por um grupo de 8 mulheres, todas residentes no mesmo lugar e todas vencedoras do cancro da mama.
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1: Estamos em época de santos populares e, tal como São João e Santo António, São Pedro é um santo muito adorado e é sobre ele que hoje vamos falar. A data é celebrada a 29 de junho e a tradição manda que a população festeje. Bailes e marchas populares são organizadas nas ruas e a música está sempre presente. Na gastronomia, a sardinha assada, o pimento, a broa, o caldo verde e o vinho bem fresquinho são os elementos principais do arraial. Um arraial que animou a freguesia de Abragão ontem e que vai continuar a animar hoje. António Brandão.
3: São Pedro é o padroeiro da freguesia de Abragão, mas não é ele quem tem a maior festa na terra. É a Senhora da Saúde, no primeiro domingo de setembro. Apesar disso, todos os anos, um lugar diferente da freguesia junta-se e faz uma festa ao São Pedro. Uma festa que acontece sempre no dia 29 de junho, calho no dia da semana, que calhar. Este ano a comissão festeira é do lugar de Miragaia. No próximo ano será a vez de Ribaçais. Mas afinal, quem é São Pedro? São Pedro ficou conhecido como Príncipe dos Apóstolos e foi também o primeiro Papa da Igreja Católica. Pelo seu percurso, é ele o padroeiro dos pescadores. Morreu crucificado em Roma, a mando do Imperador Nero. Os seus restos mortais encontram-se na Basílica de São Pedro. E porque se diz que ele é o responsável pelo tempo? Nada na Bíblia indica que, entre as muitas responsabilidades do Príncipe dos Apóstolos, estivesse o comando do tempo. A tradição popular que levou as pessoas a culparem São Pedro pelo bom ou pelo mau tempo está relacionada com a sua função de guardião do céu. Mas vamos agora à festa de Abragão. Uma festa que começou com a noitada de ontem à noite. Subiram ao palco André Ferreira e os Némanos. Estava prevista a presença de Zé Maro, mas por motivos de saúde, o conhecido cantor popular teve de cancelar o concerto à última da hora. Hoje, o dia começa cedo com os morteiros. Depois entram as bandas de música de Passo de Sousa e de Vila Boa de Quires. Às 11, há uma missa solene com a presença de um pregador. Segue-se às 15, o concerto das bandas. Às 18h30, sai à rua a procissão. Às 21, as bandas continuam com a sua atuação e às 23h45, o fogo de artifício vai pintar os céus de Abragão